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1: A canção que faremos agora é uma canção nova que estará, se o Senhor Todo-Poderoso permitir que estejamos ainda aqui. Ela entrará no nosso próximo CD, chama-se Bibliotecas Públicas. Uma canção que fala, que aborda a situação de conhecimento do homem, muitos dados, a intelectualidade do homem, mas que o homem despreza aquilo que há de melhor para saber. E nós queremos saber, não de muitos dados, mas queremos saber a respeito de nossas vidas, a respeito da nossa situação, o que comeremos amanhã de manhã, o meio-dia, o que vestiremos, se acordaremos vivos, se andaremos com tranquilidade pelas vias públicas de cada cidade que os homens habitam. Come on, baby. Bibliotecas públicas.

0: políticas públicas. O sistema representado pela Globo nos incentiva a ler livros. Livros que não nos levará a lugar nenhuma, parte alguma, só dados. E de que valerá esses dados? De que valerá esses dados? O que poderá o homem levar a 7 palmos do chão? De que valerá toda a vaidade, todo orgulho e toda a prepotência, toda a arrogância do homem na face da terra? De que pode lhe valer esses predicados? Melhor é andar na humildade e fazer parceria com a sabedoria, para que assim o homem possa ir bem no seu caminho e possa discernir o mal. Yeah! Edson Gomes e a banda Cão de Raça, Feira de Santana.
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0: voltamos logo após o apoio cultural. 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
6: Não tem jeito, meu compadre. Vambora. Ela vacilou comigo, nós estamos aí, né? Tudo certo.

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barzinho tem essas coisas, né? Você pode errar e tal. Importante é a emoção de vocês estarem cantando com a gente. Estarem dividindo com a gente essa mesma emoção, né?

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1: A paixão é uma faca daquela que tem dois gumes. Não adianta o indivíduo dizer que já tem costume. 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

0: Vamos ir, vai.
1: Um.
0: Você?

0: Uma salva de palmas ao artista mais carismático do Brasil.
1: Obrigado, Eduardo Costa.
0: Leonardo.
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1: Tem muita mulher apaixonada em São Luís. Eu vou cantar então pra vocês ficarem mais apaixonados, viu?

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4: Cento e quatro.

0: Obrigado.
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3: Então, bom dia, cidade, bom dia pra você que tá ligado com a gente, manhã gostosa de terça-feira, cadê aqui, ó, terça-feira, dia 9 de junho de 2026, tá, hoje é dia do Beato José de Anchieta, você que é devoto aí, acenda a vela para o santo, tá, que mais, hein? Dia do tenista, e a gente aí na torcida com o João Fonseca, né, pra ver até onde ele chega aí, nós que temos essa carência de grandes atletas no tênis, né? Então, depois do Guga, acho que não apareceu nenhum assim que pudesse ter aquela representatividade internacional, não é isso? Estamos sob o signo de Gêmeos, a estação é outono, a lua é minguante, para você que acompanha aí as fases da lua, o Bom Dia Cidade aqui com o Neto Fernandes, sempre no oferecimento da ER Telecom, conectando você, o seu provedor de internet. 0800-444-0098, 0800-444-0098, é só você ligar para mais informações, tá? Ô, gente, infelizmente não deu pra vir aqui ontem, né? Mas eu... não é tarde pra poder parabenizar a Franciele e o Daniel. Eles que fizeram um evento no domingo, né? E tem um canal aí no Instagram. Onde eles usam pra evangelizar e com ações, né? Pra família, com ações pra sempre levar as famílias ao encontro com Deus. E também aí... realizando, né, obras maravilhosas. E tivemos um evento de a corrida, eu vou achar aqui, que foi do domingo, né, eu, apesar de eu ter apresentado, depois de uma certa idade a memória vai ficando fraca, né. Mas olha, é um evento de corrida e parabéns ao Sicoob que começou a fomentar esse tipo de evento aqui na cidade e agora as pessoas estão fazendo, né, acho que já aconteceu várias e que bom que isso está acontecendo sempre. Então, eu vou achar no Instagram aqui, acho que é Passos da Fé, não é isso? Onde eles sempre colocam textos, imagens maravilhosas com relação à fé católica, né? E a gente vê hoje vários grupos realmente se organizando para poder fazer eventos como esse, tá? Então, foi um evento onde muita gente participou, ótima participação. E se você quiser, aí eu vou achar aqui agora, quer ver? Eu pesquisei aqui, Passos da Fé. E além de tudo, né, gente? Aqui, ó, Desafio Passos da Fé. É só você procurar aí no Instagram, que você baixar o Insta deles e você vai poder interagir, conversar com eles também, que é de suma importância, tá? Passos da Fé, coloque aí no Instagram para você poder acompanhar e também participar dos próximos eventos. Sua primeira corrida, deve vir mais, porque na verdade a gente quer cuidar da espiritualidade e às vezes esquece que temos que cuidar do corpo também, né? E os dois andam juntos, não é isso, gente? Então, vamos ter esse cuidado também, tá bom? Agora 9h20, Sicoob informando na certa, já já tem momento de reflexão com Jesus. Por enquanto tem Aline Barros, Cubra-me.

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2: Então, estamos de volta, agora são 9 horas e 28 na Pérola Cicobi, informando a hora certa. Sucesso aí pra você poder curtir, né? Sucesso romântico, um pagodinho bacana pra você poder curtir junto com a gente. Você que não mandou sua mensagem ainda, mande aí no 999-27-0067, tá? Gente, hoje é dia o quê? 9 de junho? Ah, então a gente tem que já entrar no clima, né? Tem que já entrar no clima, senão vai ficar difícil, bebê. Aumente o volume, venha com a gente, porque, bicho, é o mesmo forró, é o mesmo São João, né? Vamos esquentar esse frio, ó.
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0: Então, estamos de volta, agora são 10 horas em ponto. Vamos a mais uma edição do Momento de Reflexão com Jesus. A você que está em casa, a você que está no trabalho, a você que está no carro, você que está nas fazendas aí, ouvindo a gente através da Pérola Online. Muito bom dia para você. Obrigadão pela sua sintonia. Você pode mandar mensagem através do 999-27-0067, 999-27-0067, tá? Nós estamos aqui hoje com Cláudio Porto. Alô, Cláudio, bom dia.
1: Bom dia, Neto. Bom dia, ouvintes da Pérola FM.
0: Isso, vamos a mais uma edição, gente. E você que está aí, chegue mais perto do rádio, chega para cá. Aumente um pouquinho o volume para você acompanhar com a gente.
1: Então, como o Neto disse, nós também gostaríamos de reforçar esse convite para que você que nos ouve na sua casa ou no seu trabalho, que dedique esses próximos minutos a essa reflexão. E também nós ousamos a pedir também que divida essa alegria com outras pessoas, convidando para que na terça-feira conecte na Pérola FM para participar, que nós consideramos, desse banquete de luz, que apesar das nossas limitações em termos de interpretar a mensagem do Cristo, mas a mensagem do Cristo ela é tão verdadeira, ela é tão tocante, que por mais que nós sejamos limitados, com certeza a gente consegue passar alguma coisa e também apreender. E nesse momento em que nós buscamos essa conexão com o mais alto, nós rogamos a Deus que na sua imensa misericórdia visite cada lar, visite cada ambiente de trabalho, cada automóvel, esteja presente, levando paz, levando saúde, levando bom ânimo para esses momentos tão desafiadores que todos nós, dentro das nossas condições, enfrentamos. Que o Senhor possa iluminar o coração e a mente de cada um de nós, para que nós possamos todos os dias fazer as nossas melhores escolhas. E para amanhã de hoje, nós trouxemos do livro Palavras de Vida Eterna, de autoria do nosso querido Emmanuel e psicografia de Chico, algo que com certeza, como sempre, né, as palavras de Jesus, elas são eternas, são imperecíveis. E essa mensagem de hoje vai justamente nos dizer sobre esse momento que nós vivemos. Onde lá em João, no capítulo 14, versículo 1, Jesus disse: "Não se turbe o vosso coração." E Emmanuel vai interpretar esse versículo intitulando seu comentário como "Coração Puro". Então vamos ao comentário de Emmanuel. "Guarda contigo o coração nobre e puro. Não afirmou o Senhor, não se vos obscureça o ambiente, ou não se vos ensombre o roteiro, porque criatura alguma, na experiência terrestre, poderá marchar constantemente a céu sem nuvens." Olha que beleza desse comentário de Emmanuel, que é um comentário que já inicia nos dando bom ânimo e nos dando força, porque, como ele disse, ninguém passará sobre essa terra sem dificuldades, meus amigos. Agora, nós precisamos saber como nós iremos enfrentar cada dificuldade, porque cada dia ele guarda as suas experiências próprias e nós devemos estar atentos para viver da melhor maneira as experiências que cada dia nos traz. E Emmanuel continua: "Cada berço é início de viagem laboriosa para a alma necessitada de experiência." Olha que coisa linda. E aqui nós nos damos a liberdade de lembrar uma coisa. Quando Emmanuel cita aqui berço, nós lembramos do berço que acolheu Jesus. E qual foi esse berço? Uma manjedoura, um coxo. E aí, Jesus já nos primeiros instantes, junto a nós, nos coloca que não são as dificuldades que nós iremos enfrentar que irão ditar quem nós seremos. Porque ele nasceu entre os animais, num coxo, e foi o mais luminoso entre todos os homens.

0: E nós precisamos estar atentos a isso. Então, quando Emmanuel disse aqui, cada berço é início de viagem laboriosa, nós precisamos saber que quando nós aqui chegamos, Deus nos concedeu todas as ferramentas necessárias para que nós possamos cumprir com o nosso propósito aqui. Não serão as situações que irão definir o nosso sucesso ou não. Somos nós mesmos. E ele continua, ninguém se forrará aos obstáculos. Então, ninguém será isento das dificuldades. Porque o próprio Cristo, que não tinha necessidade, passou por dificuldades. E Emmanuel continua, o pretérito ominoso, ou seja, o pretérito, o passado abominável, para a grande maioria de nós outros, os viandantes da terra, levantará no território de nosso próprio íntimo os fantasmas que deixamos para trás, vaguentes e insepultos, a se exprimirem naqueles que ferimos e injuriamos nas existências passadas e que hoje se voltam para nós a afeição de credores inflexíveis, solicitando reconsideração e resgate, serviço e pagamento. Aqui, meus amigos, nós vemos claramente uma menção de Emmanuel à reencarnação. E aí, para que aqueles que nos ouvem possam, pelo menos, meditar sobre o tema, vamos pensar assim, no nosso lar, quantas dificuldades que nós temos de convivência. Então, não é por acaso, meus amigos. Será no nosso lar que nós enfrentaremos os nossos maiores desafios de convivência, de aperfeiçoamento. E assim, progressivamente, no nosso ambiente de trabalho, no nosso convívio social. Então, vamos lembrar aqui, nós já dissemos isso várias vezes. Observe se você não tem alguém que, ao você encontrar, você nunca teve com essa pessoa antes. E ao se encontrar com ela, você sente uma dificuldade, uma animosidade que você não sabe expressar por quê, mas você não se sente bem. Ao mesmo tempo, ao contrário, você encontra pessoas que você começa uma conversa com ela e daqui a pouco você está conversando como se fossem amigos de longa data. E é aí que você vai observar que aquele encontro, seja ele fortuito ou constante, como no lar, ele não é por acaso. Você mais aquela outra pessoa já estiveram relacionamento em outras épocas. E é isso que nós precisamos ter consciência, de que quando Deus nos coloca no lar, no ambiente familiar, e você tem dificuldades de se relacionar com uma ou outra pessoa, seja irmão, seja pai, seja filho, pode ter certeza, meu amigo ou minha amiga, que ali você tem um compromisso a resolver. Então não se furte. Não se furte a ele, porque é a oportunidade que Deus está lhe dando. E Emmanuel continua, não passarás assim no mundo sem tempestades e nevoeiro, sem o fel de provas ásperas ou sem o assédio de tentações. É uma frase que por si só já se explica, porque uma coisa nós temos que ter em mente. Quem está sobre essa terra, meus amigos, ou já sofreu, ou está sofrendo, ou irá sofrer. Mas isso nós precisamos entender por uma outra ótica. Nós não podemos entender como sendo uma situação de punição da parte de Deus. Porque Deus, Jesus, já nos diz lá na oração dominical, Pai nosso. Então, Deus é Pai. Ele não é Senhor dos exércitos, onde naquela época de Moisés as pessoas temiam. Então os judeus achavam que Deus era só deles e que os outros iriam ser punidos por Deus. Não, Deus não pune ninguém, meus amigos. Deus educa. Então quando ele coloca alguém na sua vida, é justamente para que você possa aparar as arestas que existem entre você e aquele outro irmão. Então, se Deus é Pai, o que nós somos um do outro? Irmãos. E aí, infelizmente, quando nós estamos sobre a Terra, nesta encarnação ou em outra, nós costumamos ver os nossos desafios, as nossas desavenças, os nossos obstáculos como sendo punição. Quando, na verdade, o que Deus está proporcionando ali é oportunidade de aprendizado, de nós zerarmos uma conta, de nós zerarmos um compromisso criado por nós mesmos, uma dificuldade criada por nós mesmos. Porque hoje, se você está tendo dificuldade com relação ao filho que gasta o que não tem, muitas vezes em outra oportunidade, e não estou dizendo que é assim sempre, estou só fazendo um pequeno comentário. Muitas vezes você foi quem expoliou, foi quem explorou aquela pessoa em outra oportunidade, e agora chegou a oportunidade de você vivenciar o outro lado e ver que aquilo foi errado e que não deve ser continuado. Então, quando nós estivermos vivendo alguma dificuldade, pense, Deus é Pai. Você está tendo uma oportunidade, então peça a Ele, não que Ele tire aquela dificuldade de você, mas que Ele lhe dê força e discernimento para compreendê-la. E Emmanuel continua, buscando o bem, jornadearás como é justo entre pedras e abismo, pantanais e espinheiro. Olha que interessante, porque Emmanuel está nos dizendo aqui que a partir do momento em que você resolve se modificar, porque é interessante, meus amigos, nós observarmos que quando nós estamos rindo, provavelmente nós estamos descendo na nossa escala moral. E aí eu não estou falando de divertir porque alguém contou uma piada, mas situações que às vezes a gente tem como alegres, como sendo algo de bom na nossa vida, muitas vezes não são. E quando nós estamos chorando, você pode ter certeza que você está subindo na escala moral. E é o que Emmanuel coloca aqui. A partir do momento que você busca o bem, que você busca ser uma pessoa melhor, que você busca cumprir com seus compromissos junto à sua família, junto à sociedade, você vai enfrentar dificuldades. Você vai enfrentar comentários que vão dizer que você está se tornando uma pessoa estranha, que você não é mais aquela pessoa que participa das alegrias, entre aspas, que o mundo proporciona. Então, você vai ser rejeitado. E é o que Emmanuel coloca aqui. Você vai estar entre pedras e abismos, pantanais e espinheiros. E ele finaliza dizendo, todavia, recomendou-nos o Mestre, não se turbe o vosso coração, porque o coração puro e intimorato, ou seja, corajoso, é garantia da consciência limpa e reta de quem dispõe da consciência limpa e reta, vence toda perturbação e toda treva por trazer em si mesmo a luz irradiante para o caminho. Então, a ascensão, a nossa ascensão para situações onde nós seremos pessoas melhores, ela não será de flores, ela será de pedregulhos, ela será de espinhos, mas com certeza, quando nós alcançarmos essa nossa melhora, nós vamos ver o quão maravilhoso Deus é por nos oferecer não o que nós queremos, mas o que nós precisamos. E é assim na nossa vida aqui, de pais terrenos, não é mesmo? Já pensou um pai dando, por exemplo, uma faca para uma criança porque ela pediu para poder cortar uma situação qualquer ali que ele acha que não tem problema? Qual pai que faria isso? Qual pai de bom senso que daria um instrumento cortante para um filho pequeno que não tem noção do perigo que está ali? Não é mesmo? Assim é Deus, porque nós somos crianças espirituais. E Deus sabe que nós ainda estamos longe de podermos utilizar o nosso livre-arbítrio como realmente devemos usar. como Jesus usou, porque Jesus usou o livre-arbítrio dele para fazer o bem. E nós, infelizmente, na maioria das vezes, utilizamos o nosso livre-arbítrio não só para prejudicar os outros, mas principalmente prejudicar nós mesmos. Porque quando nós prejudicamos alguém, nós estamos prejudicando a nós mesmos. Não tenham dúvida disso. Desculpe, o telefone tocou aqui. Então, que seja assim. Quando nós começamos a nossa conversa, nós falamos de banquete de luz. E se todos nós observarmos, o Evangelho, meus amigos, é um banquete de luz. Porque para toda dificuldade, o Evangelho, ele tem um remédio. Ele tem a solução. Agora ela não virá da noite para o dia. Não é porque nós começamos a ler o Evangelho que daqui um mês, daqui dois meses, nós vamos ter a nossa vida modificada. Talvez até piorada. Porque nós vamos começar a observar o quanto nós estamos equivocados e o quanto nós precisamos melhorar. E aí nós precisamos ter força para aceitarmos do jeito que nós somos e daí rogar a Deus o que nós comentamos aqui. Ter força para nos modificarmos e seguir em frente.
1: É muito interessante, Claudinho, principalmente nessa parte que você falou sobre as pessoas que a gente conhece, né? E algumas pessoas de cara você já tem uma afinidade, outras nem tanto. Agora, e é importante que a gente peça sempre a Deus, gente, sabedoria, porque já aconteceu comigo várias vezes de conhecer pessoas que você, naquela, né, no primeiro encontro, aquela primeira vista, assim, você não agrada tanto, mas quando você vai conhecer realmente a pessoa, né, depois, várias pessoas que de cara eu não vi tanta afinidade, depois se tornaram grandes amigas. E a gente mantendo o coração puro, né, coração leve, eu acho que a gente começa a entender isso e ver que essa coisa de que a primeira impressão é que fica, na verdade não existe, né? A primeira impressão é só a capa de um livro que você só vai entender e conhecer depois que você aprofundar mais e conhecer mais. Então vamos ter essa paciência de conhecer melhor as pessoas. E é interessante que às vezes a gente se ilude muito com sorrisos fáceis, né? E o caráter de uma pessoa não se mede ali. Há pessoas que têm um jeito mais sisudo, há pessoas que têm um jeito mais tímido, há pessoas que são mais reservadas e têm um grande coração. Enquanto isso, também há pessoas que têm aquele sorriso maravilhoso, aquele sorriso largo, aquela facilidade de conversar com você, mas quando você vai conhecer a fundo, não é tão bem assim. Eu acho que sabedoria é muito importante. Enquanto a gente tem dúvidas em algumas coisas, e por exemplo, às vezes eu tenho dúvidas em precificar algum trabalho, sempre buscar o que é justo, né? E você fala assim, bom, é justo? Se é justo, é o correto.
0: Exatamente. É aquilo que é aquela história, né? De você querer para o outro aquilo que quererias para você. E, Neto, e você falando da questão de alguém ser sisudo ou não, é interessante nós observarmos o seguinte. As pessoas que são um pouquinho mais velhas vão lembrar que as fotos, e só para fazer um paralelo aqui, como é para a gente pensar como está caminhando a humanidade. As fotos de 50 anos, 60 anos atrás, muitas das vezes nós vamos observar que as pessoas estão sérias. Mas isso não significa que naquela época, naquele período, as coisas eram assim, porque nós temos que entender o contexto. Então, aquilo ali, antigamente, as fotos, elas não eram fáceis como hoje, que qualquer coisa, qualquer momento, você está com o celular à mão e você tira uma foto. Ali tinha que ter toda uma programação e muitas vezes causava um certo, vamos dizer assim, constrangimento. E aí aquela pessoa que estava ali posando para a foto, ela às vezes queria até ficar livre daquele compromisso logo. E ela posava como sendo uma coisa, vamos dizer assim, introspectiva, né? E às vezes a pessoa saía ali sério e você fala, nossa, mas olha como é que o povo de antigamente era, tudo carrancudo. Aí, beleza, as pessoas eram carrancudas, beleza. Hoje o que é que nós temos? Fotos onde as pessoas estão sorridentes, né? mostrando coisas maravilhosas. E como é que anda o coração e a mente das pessoas, meu amigo Neto? Quantas doenças, ou melhor, é inegável nós vermos hoje como a sociedade está doente. Mas as redes sociais mostram outra coisa. Né? Elas mostram, são pessoas felizes, comemorando, mostrando o que, infelizmente, não está no seu coração. Então é algo para a gente refletir. Nós estamos vivendo num mundo tão líquido que são essas situações que nos mostram. Né? E como você falou, e aí às vezes a pessoa começa um relacionamento, e aí eu estou falando de relacionamento de um homem e uma mulher, por causa de uma... de algo que ali eles combinaram, ou porque achava simpático, ou coisa parecida, e daqui a pouco vê que o íntimo da pessoa é muito mais problemático, e aí você não quer. Você quer aquela casca que lhe foi apresentada na foto do Instagram, ou então aquela pessoa que você viu alegre numa festa.
1: É, e não é raro acontecer de você ver pessoas extremamente... aparentemente felizes com depressão, né? Com depressão.
0: Exatamente.
1: Você, inclusive, tem, acho que foi uma campanha que fizeram, onde, não sei se você já viu, onde aparece dois amigos indo para um jogo, não lembro se era de futebol, de basquete, o que era, e sempre tinha um amigo todo tristonho e um amigo todo alegre, sorridente. Você já viu essa
0: mulher? Uhum, então, não me lembro muito, mas já vi, sim.
1: Pois é, e aí sempre encontros nos jogos, um amigo todo risonho, feliz, gritando, alegre, feliz da vida, e o outro mais tristonho, né? E você, era uma campanha contra o suicídio, na verdade. E aí, você esperando que esse amigo tristonho pudesse acontecer com ele, na verdade foi o contrário, né? Foi com um amigo que parecia alegre, feliz da vida, como se não tivesse nada. E não é raro você receber informações de pessoas falando, não é possível, fulano não tinha nenhuma depressão. Mas ele guardava com ele. E as pessoas mais sorridentes são aquelas que, às vezes, mais solitárias e têm dificuldade de demonstrarem o que sente.
0: E a moral da história que Neto está contando foi a seguinte. Depois de um certo tempo, eles sentavam próximos.
1: Sim.
0: E aí, um belo dia, a cadeira da pessoa que era toda sorridente não foi ocupada. Ele não chegou para assistir o jogo. E aí, quando foi essa pessoa que... teoricamente era muito tristonha, foi verificar, a pessoa tinha, se não me engano, cometido autoextermínio.
1: Exatamente. E o amigo que era tristonho olhava para aquela cadeira com saudade, né?
0: Exato.
1: Daquele amigo que estava ali sempre sorrindo, mas infelizmente ele carregava uma tristeza no coração e não deu tempo de compartilhar. Por isso, compartilhe o que você sente, tá? Sempre a gente traz psicólogos aqui, pessoas... que estão na área da saúde ligadas ao tratamento de depressões. E então compartilhe, não segure o que você sente. Pegue aquela pessoa que você confia, que você gosta, e tenta expor o que você sente, ou então procurar ajuda se você achar necessário, que é sempre importante. A gente tem hoje, Cláudia, ainda a gente tem, e é interessante você procurar um tratamento médico, procurar um psicólogo, mas como a religião ajuda também, né?
0: Sim, e eu ia complementar justamente isso. Procure esse acompanhamento. Agora, meus amigos, nós temos esse banquete de luz à nossa mão, que eu acredito que a maioria de nós, ou boa parte de nós, tem o Evangelho em casa. Então, se você passa por um momento difícil, rogue a Jesus, pegue o Evangelho, abra de maneira aleatória em alguma página, porque os nossos irmãos, os nossos mentores, os nossos anjos da guarda, com certeza irá te orientar para você abrir numa página que você precisa ler e que vai te dar um novo ânimo e te mostrar que existe um Pai que te ama e que não te colocou aqui para sofrer. Ele te colocou aqui para você viver experiências e evoluir. E evoluindo, você ajudar o seu irmão. E, para finalizar, nós gostaríamos mais de uma vez de colocar que essa iniciativa é das Casas Espíritas, a iniciativa de termos esse momento aqui, com a bênção de Deus e com a ajuda da equipe da Pérola FM, é uma iniciativa das Casas Espíritas da nossa cidade. E nós somos aqui três casas. Nós temos o Allan Kardec ali na Rua 19, uma travessa ali da Rua Aracaju, e O Allan Kardec tem reuniões públicas todas quartas-feiras às 20 horas. O André Luiz fica ali na Rua Tocantins e tem suas reuniões públicas também às 20 horas às quartas-feiras. E o Missionários da Luz, que fica ali na Rua Doutor José Delvarte Pimenta Murta, mais conhecido como Atrás da Farmacinha. Nós temos as nossas reuniões hoje, terça-feira, às 19h30. Sintam-se todos convidados a nos honrar com as suas presenças. Que Deus os abençoe, que esses breves minutos possam servir como reflexão e, mais principalmente, que possa servir para que nós apliquemos no nosso dia a dia, que nós não nos deixemos levar pelas dificuldades. Vão ter momentos que nós vamos ficar triste? Vai. Mas lembre que existe alguém do seu lado e que muito te ama e que te colocou aqui justamente isso, para você evoluir. Que Deus abençoe a todos e até uma próxima.
1: Olha, vamos encerrar então. Convido você a terminar com uma oração, né? Ou com uma reza, da forma que você achar melhor, tá? Pai nosso que estais no céu, santificado seja o vosso nome. Venha a nós o vosso reino. Seja feita a vossa vontade, assim na terra como no céu. O pão nosso de cada dia nos dai hoje. Perdoai-nos as nossas ofensas, assim como nós perdoamos a quem nos tem ofendido. E não nos deixeis cair em tentação, mas livrai-nos do mal. Amém. Que você do outro lado aí nos ouvindo possa colocar um amém aqui no WhatsApp. E obrigado até então pela sua audiência, pelo seu carinho. O Momento de Reflexão com Jesus volta na próxima terça-feira, sempre às 10 horas da manhã, e contando sempre com a sua audiência. Obrigado, Cláudio.
0: Obrigado, Neto. Bom dia.
1: Bom dia, são 10 horas e 27 na Pérola. Encerramos por aqui e eu continuo aí até às 13 horas com você. Bom dia.
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0: Plantão de Volta. Agora são 11 horas e 53 na Pérola Sicoobi, informando na certa. A Roberta Holiday veio aqui falar de futebol hoje. Bom dia, Roberta.
1: Bonzinho, né? Sinto da saia.
0: Tudo. Você fala com sua voz macia,
1: verdade. Obrigada. Bom dia, gente. Ah, bom dia, vovô. Bom dia, vovó. Titia. Bom dia, irmandade.
0: Você gosta de massagear.
1: Bom dia, esse bom.
0: Bem as pessoas, Roberta.
1: Ai,
0: com
1: obrigada. Obrigada pelo que me toca.
0: Ok. Roberto, quem é o, de todos os tempos, quem é o jogador da seleção mais gato?
1: Gente, antes de mais nada, o Netinho já tá já com a roupa já prontinho. Tá igual o pessoal da Globo, olha.
0: Não, comigo é assim.
1: Gente, chegou o período da Copa, né? Já veste a camiseta. Ai, chuchu.
0: Você sabe que eu sou global, Roberto.
1: É isso aí. Você é, como é que se diz a palavra? É patriota.
0: Eu sou global. Sou global.
1: Mas a gente olha brasileiro, né,
0: mano? Mandando aquele alô especial aí a JF Automotivo. Abraço pra vocês. Obrigadão pela audiência. Lá você dá aquele trato na sua máquina. Deixa o seu carro bonitão, cheirosão, tá? E ainda se você quiser, depois do carro pronto, dá uma volta com a Roberta Holiday. Ela vai achar muito bom, né,
1: Robert? Ai, que delícia. E que me leve em alguns lugares e pra gente, né, curtir um bocado com o Pix.
0: Você está linda, leve e solta.
1: É verdade.
0: Quem mais? Tem mais alguém pra mandar alô, Roberta?
1: É, mandar uma luzinha especial aí pra minha querida que tá nos ouvindo agora, né, Aline.
0: A Aline, lá na Pit Stop.
1: Exatamente. E todas as meninas, né, e meninas, né, okay. Lá
0: ontem eu
1: do Pit Stop.
0: Prazer de estar lá na farmácia Crescer Farma, de frente lá, Pit Stop. Estava lá a Aline ligada com a gente. Valeu, Aline. Emoção também é Crescer Farma, hein?
1: Então, e lembremos que também tem os outros pontos do Pit Stop, né? Que está nos ouvindo também.
0: É mesmo.
1: Exatamente.
0: São quantos hoje? Porque tem o lado da praça lá em cima, né?
1: Exatamente.
0: Do mercado. E ali na antiga loja do Fábio,
1: exatamente,
0: né, loja de calçados,
1: sim,
0: era a Bia Calçados e Confecções, bem ali ao lado do Salão dos Meninos, né?
1: Exatamente, um abraço para Júlio também, né? Seu mês, né, Júlio? Nós estamos no mês de junho.
0: É verdade.
1: Um abraço para Júlio.
0: Do Júlio, né?
1: Exatamente, só não sei se ele faz aniversário no Júlio, né?
0: Júlio nasceu em julho?
1: É uma boa, assim, pergunta,
0: pergunta.
1: Né, gente... Tá aí, né? Uma surpresa.
0: É verdade. Você gerou uma dúvida agora na nossa mente. Júlio, ou alguém que esteja perto, e pergunte ao Júlio se ele nasceu em julho.
1: Interessante, Roberto, mas agora junho é difícil ter alguém que chama junho.
0: Não tem, né?
1: Não, o Júlio, porque é Júlio César, né? Vem de Roma.
0: Pintou bem, Roberta. Quem manda beijo pra você é o Dave Silva. Neto, bom dia. Fala com a Roberta. Que mandei um beijo pra ela.
1: Ai, obrigada.
0: Assinado Dave Silva.
1: Dave Silva, gente, que nome chique.
0: Você viu?
1: Já até anotei aqui, ó. Já anotei aqui, já.
0: Já anotou, certinho. Viu? Vai anotar seu. Ô, Dave, ela vai anotar seu contato e vai entrar em. Vai te ligar.
1: É que meu chat GPT eu pego tudo.
0: Para
1: Rapidex.
0: Mais informações. Alusão a Geraldo também que tá ligado com a gente. Geralda, fala comigo, bebê. Bom dia, obrigadão pela audiência. Olha, obrigadão pela sintonia, Roberto, a Geraldo que gosta daquela resenha nossa do Fala Comigo Bebê, tá? Valeu, Geraldo, bom dia, obrigadão pela audiência e pela sintonia. Roberta, chega um mais beijo pra você, Roberta. Quem manda agora é o Marcos Sul. Bom dia, meu amor, saudades pra você.
1: Marcos Sul.
0: É.
1: Que rima com chuchu.
0: Rima com chuchu, né?
1: Ai, chuchu.
0: Ai, Jesus. Você falou já do jogador mais gato de tudo da seleção?
1: O jogador mais gato? É. Tirando o goleiro, né?
0: Não, ele é goleiro, ele tá também no bolo, né?
1: Bem, eu acho o Paquetá uma gracinha.
0: Você acha o Paquetá?
1: Eu acho uma gracinha.
0: Você acha mais Paquetá bonito que o Alisson?
1: Aí eu tenho que experimentar, assim, olhar com carinho, né?
0: Ouviu?
1: Aquela visão mais...
0: Você ouviu aí?
1: Chama Natal.
0: Chegou mais beijo pra você, Roberta. Olha, não mandou beijo, mas foi por ser inibido.
1: Era pra você, né? Talvez.
0: Não, mandou, eu tenho certeza que tá lá com
1: o coração... Por que você tá gaguejando, Neto?
0: Está lá com o coração doido pra mandar um beijo, mas ele é um pouco inibido. É o Leandro Lobão, mandou beijo.
1: Será que não foi pra você também?
0: Não, acho que foi pra você, Roberto.
1: Obrigada, Lobão. Ai.
0: Quem quiser mandar mais beijos, mande aí no 99-27-0067.
1: Colchão. Eu gosto de jogar do cara disso.
0: Pois é. Mande mais, mandem mais beijos aí, moçada, pra Roberta Holiday, que a gente manda aqui o alô pra galera, tá bom?
1: Engraçado, o Wesley nem saiu, né? Tadinho, ele teve problema, né? Acho que contusão, né?
0: Você imagina, Roberto, o que que passa na cabeça do jogador, né?
1: Sim, né? A carreira da pessoa, né? Naquele ápice ali de... Exatamente. Né? De glória, né? Vamos dizer assim. É triste, né, gente?
0: Exatamente. Olha, assim, o Danilo que tá, vai jogar e deve entrar no lugar do... entrar jogando, ele já estava já na seleção convocado, né? O Danilo passou por isso foi nas duas últimas Copas. Ele foi cortado porque teve a lesão e agora deve jogar a sua última Copa. O Danilo do Flamengo, né?
1: Agora cá entre nós, essa questão de quando eles desligam assim, o jogador é porque foi muito grave a situação?
0: É porque o jogador não se recuperará a tempo.
1: Ah, entendi. No caso, tipo assim, igual o caso de Neymar, já tem uma certa.
0: O Neymar, segundo dizem. E, né, uma informação oficial, ele deve ficar pronto já para o segundo jogo.
1: Ai,
0: só que tem uma data limite para que você possa fazer a troca. Igual, por exemplo...
1: Se porventura no segundo jogo ele não tiver condições físicas, né, no caso, né?
0: Começar já,
1: aí tchau, bebê, igual você fala.
0: Depois que começar já a Copa, ou até um pouco antes, se não me engano, quem for lesionado já não pode ser mais trocado.
1: Agora posso assim dar uma apimentada?
0: Diga.
1: Será que também não existe assim nos bastidores uma estratégia, inclusive até da equipe médica e toda a assessoria ali para poder preservar o jogador, que às vezes tá lesionado, mas não é tão aquela coisa, não. Né? Para tipo assim, para deixar querendo ou não, os, como é que se diz, sabe aqueles times que ficam contando que você é, tomara que o jogador saia, tomara que o jogador... Você me entende? Aí segura aquela pessoa de uma hora para outra, ele coloca ele para jogar e tal.
0: Você está falando preservar antes que a pessoa se lesione.
1: Né? Não, e não tem a estratégia? Por exemplo, porque cada time, por exemplo, vai jogar contra o outro, eles não ficam estudando os jogadores,
0: mas é
1: essas questões, né, de lesão, blá, blá, blá e tal.
0: Perdão, gente. Tem lesões que você consegue prevenir o jogador. Se o Wesley não tivesse se contundido agora no amistoso, ele fatalmente ia se contundir durante a competição. Então,
1: cá entre nós, ele já tinha alguma coisinha, né?
0: Exatamente.
1: Né? Então, física, muito, né? Que já estava atrapalhando.
0: Não tinha muito o que fazer. E seria até pior se contundir durante o amistoso. Ele fatalmente ia se contundir durante a competição. Então,
1: cá entre nós, ele já tinha alguma coisinha, né?
0: Exatamente.
1: Né? Então, física, né? Que já estava atrapalhando. É.

0: experiência que conta, né? Infelizmente.
1: É verdade.
0: Né?
1: É verdade.
0: E ele é um baita jogador.
1: Você gosta do Wesley?
0: Não, você está sendo a trajetória do Wesley,
1: você
0: tá gente,
1: sendo
0: cubista, bacana.
1: Só porque o Wesley jogou no Flamengo. Você
0: não, mas jogou bem, Neto. É isso que é importante.
1: Você está sendo cubista.
0: Ele não ficou lá embaçando, como é que se diz, no Banco Master, não.
1: Ó, você falou do menino Ney, tá? Eu acho que o André Luiz pega muito no pé do menino Ney.
0: Porque você acha que ele tem um ranço dele?
1: Assim? Tem um pouco. Tem um pouco.
0: Não pode misturar essa questão de time com eficiência, né, Neto?
1: Ouviu aí?
0: Ai, mais um beijinho pra mim.
1: Pois é, olha aqui. Alôzona Geralda, bom dia, Neto. Fala comigo, bebê. É, manda um abraço pra Roberta, gosto muito dela. E mandou beijocas
0: ai,
1: pra
0: querida, você. Ai, querida, obrigada, pra você também.
1: Tá vendo?
0: Coraçãozinho.
1: Vamos ver se vai chegar mais sinal de beijo no nosso áudio. A gente manda os beijos pra Roberta. Falava eu sobre...
0: Pode mandar pro Neto também, viu, gente?
1: Pode.
0: Ainda mais que a esposa dele não tá nem ouvindo a rádio agora, tá trabalhando bastante, tá ocupada.
1: A Roberta não tem como, ela solta um veneninho,
0: ai,
1: né?
0: Chuchu.
1: Não tem como, se não soltar um veneninho, não é a Roberta.
0: Ah, mas é uma questão mais assim, de carinho, né, Neto?
1: É verdade.
0: Verdade.
1: Você falou da...
0: É verdade.
1: Você falou da estreia do Brasil na Copa, vai ser no dia 13 de junho, às... 19 horas, vai ser depois do Dia dos Namorados, tá?
0: 13 de junho, 19 horas.
1: 13 de junho.
0: Contra quem?
1: Oi?
0: Contra quem?
1: É, contra o Marrocos. É... E vai ser um jogo difícil, tá?
0: Exatamente, que o Marrocos, eu vi a trajetória aí, não é brincadeira não, gente. Embora, assim, ainda bem que tem aquele lance, né, que eu vi até na resenha na internet. É que teve um perigo, como é que o Brasil jogou, perdeu pra... Foi, deixa eu ver, para aqui, para Alemanha, depois foi para Bélgica, depois foi para Croácia. E agora tomara que não seja algum time com a letra D, porque se eu olhar, eu fui em ordem alfabética. A de Alemanha, B de Bélgica, C de Croácia e D de quê? Dinamarca? Dinamarca tá na Copa, não, né?
1: Dinamarca?
0: Tomara que não.
1: Eu acho que foi. Ah, não, perdemos para a Bélgica em 2018.
0: Nossa. Exatamente, porque 2014, no caso, aí, você pegar aí, foi a Alemanha, né? 2018, né?
1: Vou pular 2014, nem me fala.
0: Mas você pode olhar que deu certinho. A, B, C. A de Alemanha, B de Bélgica, C de Croácia. E letra D, tomara que não seja a Dinamarca.
1: Ou
0: outro time que tem, né, no mundo aí que tem o nome, que tem, começa com a letra D. Eu tô com medo é disso.
1: Ô, gente, em 98, eu não lembro qual foi a seleção. Foi a Alemanha? A Alemanha não, foi a França que tirou o Brasil em 98, Roberta?
0: Eu não lembro, eu sei que nós levamos uma lapada mesmo da França, né?
1: É, 98 eu não me lembro. Não, foi em 98 que teve lá o que o Ronaldinho passou mal. Foi em 98, foi pra final com a França. Tá? 2002 fomos campeões em cima da Alemanha. Em 2006, que eu não lembro, cara. Você acha que foi a França de novo? Acho que foi a França de novo.
0: Você falou as Olimpíadas?
1: Não, na Copa do Mundo.
0: É que nós perdemos para a Espanha também. Né? Você está falando assim na trajetória da Copa, né?
1: Ó, para você ver. Em 2009, fomos campeões em 94. Em 98, o Ronaldinho Fenômeno passou mal, perdemos para a França na final. Em 2002, fomos campeões em cima da Alemanha. Em 2006, que eu não me lembro, eu acho que foi a França de novo. Nós perdemos para a França de novo. 2010 foi com o Dunga, perdemos para a Holanda. 2014.
0: Gente, você lembra só da derrota, né?
1: 2014,
0: nossa,
1: não, 2014, vamos pular, né? Nós
0: vamos esquecer, pula logo tudo.
1: 2018, perdemos para a Bélgica. E 2022, perdemos para a Croácia, que foi a última Copa.
0: É o que eu te falei, no caso deu A, B, C, ou seja, A de Alemanha, B de Bélgica, C de Croácia, que nós perdemos. Aí agora, né, em 2026, seria a letra D.
1: Verdade.
0: Tomara que seja D de derrota, verdade, né, gente?
1: Verdade,
0: vamos dar torcida aí, né?
1: Olha, chego mais pra você.
0: Ai, Ricardo, gente. Será que é pra mim ou pra você?
1: Bom dia. Nessa Copa, a Roberta vai torcer pra bola do Brasil, né, Neto? Não sei.
0: Não sei. Gente, eu tô com o Brasil, gente. Que isso? Ai, eu sou apaixonada com o meu time. Não tem isso, não. Tem até uma galera aí que fica escamando, né? É. Tá no Brasil, mas deveria estar lá fora, né, outro país.
1: O Quisquinho tá com a... Tá com uma malícia pra cima de você, Roberto, aqui.
0: Quisquinho, que gosta de um isquinho, né? O que você tá querendo, Quisquinho? Fala aí, o que foi?
1: Quisquinho Tchevchenko. O Dei falando aqui, olha...

0: Neto, nós não tivemos. Faltou nosso camisa 10, Matheus Pereira, também acho, viu, Dave? Acho que o Matheus Pereira merecia vaga nessa Copa e não tô sendo clubista, tá bom? Isso. Olha, quem quiser mandar mais mensagem, já sabe, 999-27-0067, tá? Oi, gente, passa no grupo do Brasil aqui. Brasil, Escócia, Haiti e Marrocos, tá bom? Então, o primeiro jogo será no dia 13, né? A Roberta, se fosse no dia 12, a Roberta...
1: Ai, gente, vou tomar todas de 13, vai chapar o coco.
0: Pois é, mas e seu namorado, vai deixar?
1: Gente, a gente vai assistir o jogo primeiro, né? Se nós ganharmos, aí todo mundo na alegria. Que namorado, né? Quem disse que tem?
0: Você deve passar dia 12, dia dos namorados, juntinho, assim, coladinho.
1: Gente, gente, vou estar com a galera, gente, assistindo no telão ainda. Cala-te boca. Na fazenda do amigo meu, sabe? Tá, entendeu? Lá a gente tem que se comportar. Assim, só na alegria, na torcida. E é que é óbvio, né? Comendo churrasquinho assim de bobeira, né? Um pagodinho leve na manhã do gato. Uma musiquinha sertaneja. E um churrascão, só picanha, só picanha.
0: Copa.
1: Ai, chuchu.
0: Brasil eliminado na Copa.
1: Né, tá escrevendo, gente. Aí ele fala, soletrando, né?
0: 26.
1: Ele vai falando e escrevendo. Falando, 2020,
0: aliás, 2006, cara.
1: Vai lá, vê aí no 2006. Sistema, papai Hugo.
0: Segundo um guru aí, disse que a campeã esse ano vai ser a Holanda. E nós vamos sair pra, na segunda fase.
1: Mas, cara, esse guru é brasileiro?
0: Acho que não. Ele acertou as últimas, viu? Nossa, 2006 perdemos de novo para a França. Nós somos fregueses da França, hein? Foi o gol que o Roberto Carlos foi amarrar a chuteira.
1: Aí deu tchau, bebê. Igual você fala.
0: E aí foi tchau, bebê.
1: Infelizmente.
0: O Roberto Carlos massacrado até hoje porque ele foi amarrar as chuteiras e o Thierry aí foi lá e fez o gol lá. Somos fregueses da França, infelizmente. É difícil você ver uma seleção cujo Brasil é freguês, mas da França nós somos, Roberto. Infelizmente. É
1: engraçado, assim, a gente tinha muito aquele perrengue com a Argentina, né?
0: É rivalidade, né? Sul-americanos, aquela coisa toda, tem aquela rivalidade.
1: Sul-americana não, em Copa do Mundo mesmo.
0: Não, diga assim.
1: Quando se tratava de Copa do Mundo, era um embate que todo mundo, acho que o mundo inteiro parava para assistir.
0: Não, diga assim, por ser duas seleções sul-americanas, né? Talvez não, as duas melhores seleções sul-americanas têm aquela rivalidade. Não,
1: e o respeito do mundo, porque nós, que a gente tem essa onda de achar, sempre pensar nessa onda de Liga de Campeões. Só a Copa do Mundo é bem assim, não, né?
0: É verdade, verdade, Roberto. Eu concordo contigo, concordo contigo. Bom, o menino Ney está aqui falando que ele está se sentindo muito bem.
1: Tomara, né? Tá tendo a torcida pra ele, né? Que a gente sabe que ele tem um potencial. Que isso aí é uma coisa que eu sempre bato na tecla de qualquer jogador. O que precisa é ser impulsionado pela galera, sabe? Uhum. Veja bem, você que tem experiência no futebol, eu não, sou só apenas alguém que gosta de curtir e tal, não tem a ciência que você tem, e o André. Veja bem, quantas vezes a torcida, às vezes o time tá jogando mal no coletivo mesmo, não falo nem individual o jogador. Oi. No coletivo tá mal ali no primeiro tempo, aquela coisa, aí a torcida vem no segundo tempo pra cima, dando aquela animação total, aí o time começa a tomar um fôlego, e daquele fôlego, aquele impulsionamento que a torcida fez, o que acontece? O time vai lá e ganha, o time melhora o jogo, melhora o passe de bola, melhora as estratégias, né, e tal, e aí acaba ganhando. Então, assim, eu vejo que a gente precisa impulsionar os nossos jogadores, não ficar na bajulação igual antigamente.
0: É verdade.
1: Fazia-se muita bajulação, vou falar mal da Globo.
0: Não é você de global, você.
1: É, a Globo fazia muita propaganda, aquela coisa, e deixava muito o ego deles inflamado ali, tipo balão, assim, pronto pra subir. E nessa onda toda, chegava lá a elitezinha do futebol, aí os outros times chegavam sério e tal, firme, focado no jogo, e lá paga no Brasil. E aí, infelizmente, hoje nós estamos pagando pra ver, né, gente?
0: Olha, ó, boa tarde, sou Soraya, manda um alô pra Valdemir no Hot Dog do Mimi. Tá aí, abraço. Eu achei que tinha um beijo pra você, mas não mandou, não. A Roberta ficou...
1: Valdemir do Hot Dog do Mimi. Gente, gostei. Vamos lá. Passa lá.
0: Soraya, a Roberta ficou triste. Ela achou que você tinha mandado um beijo pra ela também, mas não mandou, não. Mas mandou só pro Hot Dog do Mimi. Abraço.
1: Né? A gente manda, né? A gente manda.
0: Tomara que a Roberta Holiday e eu possamos ganhar, quem sabe, um Hot Dog do Mimi.
1: Ai, né, adoro, gente, um Hot Dog.
0: Que... Exatamente, se mandar a gente fica agradecido.
1: E, né? E o hot dog é do Mimi, ou seja, pra mim.
0: Exatamente.
1: É pra mim, e não é pra você, não, né? É só pra mim, viu, querida?
0: Vamos aí, Nossa, minha boca virou brejo agora. Dá aquela mordida saborosa. Ai, e a gente vai falar se o hot dog do Mimi é realmente bom, mas pra saber tem que
1: experimentar. Exatamente.
0: Exatamente, vamos experimentar.
1: Olha a estratégia, né, gente? Esse neto, ele tá me ensinando as técnicas pra, lembra, a gente ganhar uma solidariedade alimentar.
0: É verdade. Mas sabe quem é o campeão dessa negócio? É o GG Alves.
1: Eu achei que era o André.
0: Não,
1: o André faz umas peregrinações na zona rurais, nos distritos, e ele vem com aquela cestinha cheinha, cheinha.
0: Perto do
1: Tacaraca, André. Alguém, galinha, perto, frango, o que mais, né?
0: Perto do
1: pato.
0: André,
1: e...
0: perto do GG, o André virou.
1: Abóbora, melancia, maciço. E por aí vai. Eu sei que o André faz a festa. Eu pensava que tá vindo do mercado, né?
0: Pois é. Ó, perto do GG, Roberto.
1: E tá lá no Grilos, no Grilos Bar.
0: Quem?
1: E um abraço pra Grilos Bar. E pra José Alves, aquele cheiro.
0: O Edmar Nunes também manda um beijo pra você.
1: Ai, obrigada, quem é? O Dimar.
0: Valeu, ó.
1: Valeu, Dimazinho.
0: Alôzão pro Grilos Bar, né? O GG é uma lenda que tá perto de outra lenda, que é o Grilo.
1: Exatamente.
0: Né? Valeu, Grilo, um abraço, meu garoto, bom dia.
1: O Grilo tá com cabelo tipo igual o William Bonner também. Tá tipo seu charme, é verdade.
0: Maravilhosos. O William Bonner e eu, nós temos esse charme único e essa modéstia.
1: É a moda que tá pegando, né? Até o Grilos Bar também.
0: Porque eu tenho dois efeitos, Roberta. É a beleza.
1: E o José, será que ele pinta o cabelo dele, gente? Pra manter aquela pose, aquele realce?
0: Não sei. Mas é natural. O GG é tudo natural, né? Não é à toa que ele faz sucesso.
1: Olha, o Neto sabe de tudo do GG, gente.
0: Mas quando o GG arruma alguém, ele é homem de uma mulher só, né? Como todos nós aqui.
1: Ele é fiel, né?
0: Fidelidade é peculiar de todos nós que trabalhamos na Pérola.
1: Fiel vai que cola, viu, gente? Zizi, ai, ai, tá achando que eu não já vi os vídeos dele aí bombando na internet, né?
0: A Roberta quer te comprometer, sabe por quê?
1: Puro. Ah, tá, vai, nesses forró bodó da vida aí. Ai, ai.
0: Tá vendo? Eu não sei, Gigi. Porque eu não vou, não fico nos forrós, mas a Roberta Holiday que tá aí, né?
1: Ele com aquela frasinha, festa bonita, festa maravilhosa. É maravilhosa, sei por quê, né, Gigi?
0: É tática, né, Roberta?
1: É tática? Ai, ai.
0: É tática
1: porque... Tô de olho no senhor, Gigi Alves. Seu lobinho de plantão.
0: Olha, eu quis, Gigi Alves, eu quis... dar aquela aliviada pra você, mas a Roberta Holiday hoje... resolveu te atacar mesmo, tá? É puro ciúme, GG. Não fique com raiva que é puro ciúme de você, tá bom? Gente, olha, o Zezé de Camargo, nosso querido Mirosmar, ele regravou uma música, acho que é 20 anos atrás. Regravou não, gravou uma música 20 anos atrás.
1: Como é que é o nome dele, gente?
0: Mirosmar.
1: Gente, é o nome do Zezé de Camargo.
0: E essa música, Roberto, musicão. Só que ela, como o Zezé tem muitos sucessos, teve outras músicas que nesse disco fizeram mais sucesso. Chama Irmão da Lua e Amigo das Estrelas. E essa música, depois de 20, acho que 23 anos, está estourando agora.
1: É porque tem músicas que, assim, não é aquele tempo, né? Não é para aquele público daquela época, né? Que,
0: exatamente.
1: Que tem música, igual, por exemplo, o Bruno Marrone fez várias. As músicas que eles cantavam na época não batiam, e era com banda. Depois que pegou o violãozinho puro, sem nada, Neto. Ó, pra você ver como é que as coisas, né? Sem aquela pomposidade. É que fez sucesso. Com aquela pomposidade, com banda completa, com vários instrumentos, não deu aquele engajamento, né? E aí, com o violãozinho, eles arrebentaram a boca do balão e hoje é sucesso internacional,
0: exatamente,
1: né?
0: Exatamente.
1: Oh. E deixa eu te fazer uma perguntinha aqui maldosa. Mais um beijinho?
0: Mas pode falar primeiro.
1: Eu queria saber o seguinte: você assistiu o show do Circuito Sertanejo que foi. Houve a cobertura da Globo, Zezé de Camargo e Luciano.
0: Não assisti.
1: Eu assisti, mas depois que você fazer, ver o confere aí.
0: Como é que foi?
1: Não, faz o confere aí que você fazer. Teve um beijinho aí.
0: Você tá curiosa aí.
1: Ah, claro, sim.
0: Olha, o Marco Sul mandou aqui uma foto pra você. Ele falou que tá agora com barba. Tá,
1: e eu conheço, gente. Eu sou alguma barbeira.
0: Ele falou que você gosta.
1: Não sei nem dirigir direito, mas não sou tão assim em roda dura, né?
0: Oi, Neto, bom dia. Abraço pra Roberto.
1: Se você quiser, vai no salão ali, Império, viu?
0: Tá vendo?
1: Os meninos tá lá prontos pra te atender.
0: Você fica com essa richazinha, mas quando encontra o Marco Sul, você fica toda derretida. Você fica Maria Mole. Oi, Neto, bom dia. Abraço pra Roberta. Nós da Rua Aracaju. com o volume lá no talo, aqui é a Patrícia. Valeu, Patrícia. Bom dia, bom dia, bom dia. É... Bom, tá aí, portanto, então. Falava de quê, Roberto?
1: Não, aí que eu tava te falando, voltando aqui à questão. Nós tá falando da Copa, nessa coisa sim, toda, sim, né? Sim. E aí o Marcos já aparece horas e fala, meu Deus. Aí eu até fiquei como foi. Eu gosto de você, sabe? Ainda mais com essa foto aí, parecendo aquele balançou, viu, jornalista lá, né? Que eu acabei de falar, William Pong.
0: Mexeu
1: aí,
0: com ela, viu?
1: Gente, então, aí nós estávamos falando.
0: Você falava do Circuito Sertanejo.
1: Ah, pois é, aí o Zezé e Luciano. Eu assisti o show do Circuito Sertanejo.
0: O que você achou?
1: Olha, eu fico olhando detalhes. Eu, assim, cantou impecavelmente. Agora, o que eu fiquei assim com dúvida é porque quando às vezes Zezé e Luciano canta ao vivo, a gente percebe a voz natural. E também, às vezes, quando o show é ao vivo na Globo, a gente também percebe natural. Mas lá eu percebi que tinha... Eu posso estar errado, gente, mas eu percebi que é como se fosse tipo uma dublagem.
0: Ah, o VS, o famoso VS.
1: Tipo um VS, exatamente.
0: Exatamente.
1: Será que teve essa parada? Ah, dá uma olhadinha depois.
0: Não duvido, não.
1: Porque ficou muito perfeita a voz dele. Não, eu tô torcendo a voz dele, fica top, né? Porque eu gosto do Zezé. Sabe, o trabalho dele, que desde minha infância que eu curto. Então, assim, são muitas músicas maravilhosas que marcou a minha vida.
0: Tá vendo?
1: Entendeu? Então, assim, eu vejo assim, Neto, que ficou muito perfeito. E eu acho que a voz dele não tá tão boa assim pra ficar com essa perfeição. Verdade. Passando que a voz dele era aquela voz quando ele tava ainda, sabe, no meio da carreira.
0: Bom, beleza. Então escolha pra mim. Você quer uma música do Mirosmar e do Elson? Você quer uma do Emival ou uma do José e do Durval?
1: José e do Durval.
0: José e Durval?
1: José e Durval.
0: Olha, qual que você quer do José e do Durval?
1: A que você achar mais conveniente para nós, talvez aqui que tá.
0: Ok, tá? Então, gente, atendendo a pedidos da Roberta Holiday, ela quer ouvir José e Durval, tá? A gente
1: coloca... Se for ruim, vocês me desculpa, viu, gente? Eu tô dando o máximo de mim aqui de intuitivo.
0: Mas você não sabe quem é o José e Durval, não?
1: Eu sei que deve ser. É um desses cantores famosos, Zezé e Luciano. Ou algum que parente. Isso, ou sei lá.
0: Que isso, Roberto? Você não sabe quem é o José e o Durval?
1: Não, eu sei que Durval e Val. Como é que é? Tem não sei o que, Dalvan e não sei lá quem. Tem um monte de cantor assim com esses nomes.
0: O Emival, você sabe quem é?
1: Você só tá dando no Val aí, né? Daqui a pouco vai falar até daquele deputado lá do Val.
0: Aqui, ó. Você conhece o José e do Val? Quer ver pra você? Quando eu vi a voz, ou a. Você conhece, ó.
1: Ah, gente, que lindo!
0: Lembrou?
1: Ai, joga, Sussu! Chama na taca, bebê!
0: Tem uma do Mirosmar e também do Elson. Canta, Mirosmar! Canta, chororó! Vamos lá!

0: Vamos lá, moçada, agora são 12 horas e 38 na Pérola. Vamos dar aquele tchau bacana, né, Roberta?
1: Então, gente, a hora passa, né? Pois é, daqui depois da manhã, né, Neto?
0: Exatamente.
1: É isso, depois da manhã começa a Copa do Mundo.
0: Exatamente.
1: E vamos pra torcida aí, vai lá, Brasil.
0: Não, depois de amanhã não, Roberto. Depois de amanhã é quinta, né?
1: É gostoso, né? Depois também é quinta. Adélio, vai um abracinho pra você, querido.
0: Isso.
1: Tá ouvindo a gente, hein? Adélio Mototáxi.
0: A Roberta tá mandando um beijo pra você, tá?
1: Eu quero ver, Adélio, depois você faz um vídeo aí dançando o Michael Jackson, imitando, viu? Pra gente ver.
0: É verdade,
1: tá?
0: Verdade. Gente, abração a todos, obrigado pela audiência. Valeu, Roberta.
1: Tchau, bebê.
0: Vou deixar uma do Mirosmar. Canta, canta, Mirosmar. Bom dia a você que curte, a você que esteve com a gente. Abraço pra você. Valeu, Roberta.

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3: 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Meu Deus, já comecei errando. Gente, muito boa tarde pra você. Hoje é terça-feira. Terçou já, amiga. Passou segunda-feira, assim, ó, voa. Então, muito boa tarde pra você. Que alegria imensa poder pedir licença agora pra entrar aí na sua casa, no seu trabalho, ou aonde que você estiver me ouvindo aí pela Rádio Pérola. Eu sou a Eliane e eu tô chegando pra deixar a sua tarde, a nossa tarde, um pouco mais leve, mais produtiva e, claro, cheia de sucesso aqui. Hoje é terça-feira e vocês já sabem, né? O nosso dia oficial de cuidar do que temos mais precioso. Nosso quadro Saúde e Bem-Estar tá no ar, mas olha, pode ficar tranquilo, nada de palestra chata ou termo complicado por aqui. Hoje o nosso papo é de igual para igual. Quero conversar com você sobre como é possível cuidar da gente, da nossa saúde, sem precisar virar a vida do avesso, sabe? Sabe aquele cuidado que a gente tem com um amigo querido? É exatamente assim que eu quero que a gente se trate hoje. Vamos falar de autocuidado, de paz de espírito e de como pequenas escolhas no nosso dia a dia fazem uma diferença gigante. Então já pega aquele seu cafezinho, relaxa um pouquinho aí comigo, porque hoje a nossa tarde de sucesso está preparada com muito carinho para abraçar o seu coração. Vamos nessa? Tá no ar, tarde de sucesso aqui comigo, Eliane. E enquanto isso, daqui a pouquinho, né, volto pra gente falar sobre saúde, vamos ouvir música. Gente, uma música que tá sempre muito tocada aqui ultimamente também, Não Mexe Nas Minhas Gavetas. Já ouviu? Danilo e Davi? Não ouviu? Então vai ouvir agora.

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0: Ah, miserável.
1: Tá fora do próximo jogo, mãe.
2: Tô?
1: Tá. Sabia não? Ah.
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4: Opa, 2h43, 2h13. 2h13 agora, hora certa aqui na sua Rádio Pérola. Já voltando aqui agora para o nosso momento de falar sério. Vamos falar de saúde, hoje é terça-feira. Hoje é dia 9 de junho, terça-feira de junho. Gente, esse mês tá louco, né? Esse mês agora a gente fala de amor, fala de festa junina, fala de Copa. Falando em Copa, tem joguinho final de semana, né? Primeiraço aí, nós vamos acompanhar. E também tem dia dos namorados, depois eu vou trazer uma surpresa pra vocês, tá? Vou contar pra vocês que eu acho que vai ter uma surpresa aqui, as meninas aí, os meninos, os casais vão gostar de ganhar um presente, um brinde aqui, tá bom? Vamos lá então, agora dando continuidade, né, à nossa tarde, chegamos ao momento mais especial da nossa terça-feira, que é o quadro Saúde e Bem-Estar. De um jeito mais contraído, né, aqui comigo. Vocês viram como a vida, gente, é uma correria? Hoje, por exemplo, né, quando eu acordei, eu tive um dia daquele jeito, sabe? Hoje já estive no hospital de novo, já ajudei minha mãe a se arrumar para consulta. Filho, casa, né? E ao chegar, depois, né, que eu cheguei em casa, tinha aquela cena, né, de muita coisa para acabar de resolver em casa. Precisando de atenção, né? E às vezes a gente vê também na nossa casa uma reforma que precisa fazer, um cantinho novo. E é engraçado porque a gente tende a achar que saúde é só o remédio, né, que a gente toma ou o exame que a gente faz. Mas hoje também, conversando com minha irmã, né, mandando até um beijo já para ela, Cida, que me ajudou também a colocar a cabeça no lugar hoje, eu percebi que a verdadeira saúde começa aqui dentro, na nossa mente. É o que eu venho aprendendo, né, e passando para vocês. Sabe, a gente tem um costume de absorver tudo que acontece ao nosso redor. Não sei se você também é assim. O problema do vizinho, a correria, né, do trabalho, a preocupação com o dia da manhã. E quando a gente vê, tá com o peito apertado, né, sem motivo aparente. E os especialistas têm falado muito esse ano sobre como o cérebro precisa de momentos de pausa. É, amiga, momentos de pausa para não entrar em colapso. Então, a nossa reflexão de hoje para você, minha ouvinte, meu ouvinte, hoje é simples. Não tente dar conta de tudo ao mesmo tempo. A casa não precisa estar impecável. No piscar de olhos. A gente faz um pouquinho hoje, um pouquinho amanhã. O autocuidado é uma rotina. Tomar seu remédio na hora certa, né? É um ato de amor próprio também. Criar o seu refúgio. Pode ser uma mesinha nova, né, que você montou ali na sua sala. Um cantinho no seu quarto para você ler. Ou no seu jardim. Ou simplesmente um cafezinho com leite, com calma, né? Ainda mais tá nesse friozinho aí gostoso, um cafezinho ali, né, com chocolate. Tem um lugar para você, um momento só seu. Então, se hoje você sente que a carga tá pesada, respira fundo. Você não precisa carregar o mundo nas costas. Priorize o que é essencial. E deixe o resto para depois. Vamos fazer desse dia um dia de sucesso. Sim, mas um sucesso que começa com a sua tranquilidade, com o seu bem-estar. E ó, não esqueçam, saúde também é saber a hora de parar, respirar e dizer, eu dou conta, mas vou fazer isso com calma. Certo? E aí, deixa eu colocar minha trilha de volta aqui. Continuando falando em saúde, vamos comentar aqui também que tem notícias, né, na área de saúde. Falando, né, em cuidar da gente, hoje eu quero trazer um lembrete muito especial para vocês. Vocês já ouviram falar do Junho Vermelho? Gente, olha, para falar a verdade, eu não lembrava. Junho Vermelho. A gente ouve aí, né, o Setembro Amarelo, né, o Janeiro Branco, Outubro Rosa, Novembro Azul, e temos também o Junho Vermelho. É um mês dedicado a um dos gestos de amor mais bonitos que existem. Sabe qual é? A doação de sangue. Às vezes a gente acha que cuidar da saúde é só olhar para o nosso próprio umbigo, mas doar sangue é cuidar do próximo, é salvar vidas sem saber quem vai receber. Se você está se sentindo bem, né? Está com seus exames em dia, que tal você procurar o Hemocentro, né, e da sua região, onde quer que você está me ouvindo agora, como a gente chega em várias cidades, nós temos aqui Teoflotone também, ouvintes em Teoflotone, ou você que é aqui de Carlos Chagas também, pode procurar, né, os profissionais do hospital para saber, né, como você pode ajudar, como você pode fazer a sua doação de sangue. Que tal ver como você pode ser um herói para alguém? Então, se você não sabia, agora sabe, Junho Vermelho. Vamos ajudar alguém? E, gente, uma informação importante também de utilidade pública para a gente ficar atentos. O Ministério da Saúde suspendeu por precaução a vacinação da dengue do Butantan para investigar alguns casos raros. Isso não é para ninguém entrar em pânico, não, viu, gente? Pelo contrário. Isso mostra aqui que os órgãos de saúde estão de olho em cada detalhe para garantir a nossa segurança. Então, a prevenção continua sendo nossa maior aliada. Então, vamos seguir mantendo nossos quintais limpos, cuidando da gente, sempre com informação correta e tranquilidade aqui na sua Rádio Pérola. 2h20, hora certa aqui na sua Rádio Pérola.
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1: É tudo nosso e nada deles.
2: Que delícia, cara.

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2: É brincadeira, hein? Traz alguma coisa aí pra nós beber, garçom.

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Ele, hein? Já tá... Ah, agora sim, gente. O microfone falhou. 3h22. Já estamos aqui no horário Festa 104, né? Mas André já tá por aqui, já chegou no estúdio. E eu vou ficando por aqui. Me despeço. Olha que a gente conversou no programa. Vamos cuidar da nossa saúde, tá? Gente, um beijo no seu coração e até amanhã com mais Tarde de Sucesso.

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2: Na nossa pérola, 3 horas, 26 minutos. Excelente tarde para você, meu amigo. Excelente tarde para você, minha amiga. Ótima tarde para você. Obrigado pela sintonia, obrigado pela companhia. A partir de agora, seu amigo André Luiz, Festa 104, na nossa Pérola FM. Hoje só terça-feira, tá começando a semana, o mês também, na final, 9 de junho de 2026, não é isso? 9 de junho de 2026. Excelente tarde para você. Obrigado pela sintonia, obrigado pela companhia. Deus existe, Ele nos ama muito. Afinal, as misericórdias do Senhor se renovam a cada manhã e elas são as razões, né? Ou a razão de nós não sermos consumidos. Obrigado, Jesus, porque a tua presença é intensa em nosso meio. E até aqui o Senhor nos ajudou, nos guardou. 3h26, 07 Sicoob, nosso WhatsApp 33999700067. Nosso aplicativo é Rádio Pérola FM. Seu amigo André Luiz, a gente teve a nossa amiga Eliane ali agora, André Luiz, aqui com a Festa 104 até às 5. Porque a partir das 17 horas tem o sertanejo bom demais. Nosso WhatsApp 33999700067. Vamos de música boa, MPB de qualidade? E pop rock nacional também, né? De qualidade. Agora Skank, Dois Rios. Vai, meu amigo João Dias, Depósito Mucuri. Alô, João, tá ouvindo aí? Dono Wilda também, seu Humberto, Catienes, Camilo Jeane, Dalmiro, o comandante, Periscópio, Valdir, Mãozinha, River, PP, ainda quem mais aí? Tiaguinho, Jefinho, Calixto, Eusébio, Parcheras, entregas. Boa tarde, Depósito Mucuri. Skank, Dois Rios. O céu.

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Agora faltando 3 minutinhos para as 4, para as 16 horas. Aos dois pessoal lá para Paramix. Alô, rapaziada da Paramix, abração para vocês, boa tarde. Põe os nomes aí para me mandar alô para vocês, hein? O Neto João Cumprido tá por lá, trabalha por lá. Filho do Pio Mototáxi. Abração também em Portugal, não é isso? Pessoal da Paramix, ótima tarde a vocês. Em frente à escola, Manuel Esteves Ottoni. Olha só, meu amigo João Cumprido, Dona Ana também ali pertinho da padaria. Carla, boa tarde. Gente, a partir das 4h20, 4h30, informações com a repórter cobrindo as férias da Líria Vaz, a nossa correspondente que traz informações da Assembleia Legislativa do Estado de Minas Gerais agora, é a Vânia Grisolia, Vânia Grisolia, daqui a pouquinho. 2 minutinhos para as 4, às 16 horas, hora certa, Sicoob.

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4: Pérola FM, muito mais música, muito mais informação. 4 horas, 8 minutinhos, hora certa, Cicobi. Agora direto da Assembleia Legislativa do Estado de Minas Gerais, da capital mineira, repórter Vânia Grisolia tem informações e traz pra gente. Alô, Vânia, boa tarde.
5: Boa tarde, André Luiz, boa tarde a todos. A inteligência artificial foi usada na produção de conteúdos em 80% dos países que realizaram eleições nacionais em 2024. E quase 70% desse material foi considerado prejudicial para as disputas. É o que mostra uma pesquisa feita pela Câmara dos Deputados. O problema pode afetar as eleições brasileiras neste ano e, por isso, é tema de um seminário online realizado pela Escola do Legislativo. Os detalhes com Graziele Mendes. O webinário Eleições 2026 e o Desafio da Conexão e da Atenção em Tempos de Inteligência Artificial, nesta sexta-feira, 12 de junho, vai discutir esse cenário e as estratégias possíveis para as próximas disputas. Estão programadas palestras sobre o uso ético da tecnologia, mobilização digital e os limites

0: tramita na Câmara dos Deputados em Brasília um projeto de lei para criminalizar as deepfakes no período eleitoral. Deepfakes são vídeos, imagens e áudios falsos criados com inteligência artificial para enganar e espalhar desinformação, o que se tornou um desafio também para as eleições. Esse conteúdo é voltado para assessores parlamentares, mas pode ser aproveitado por qualquer pessoa. O webinário Eleições 2026 e o Desafio da Conexão e da Atenção em Tempos de Inteligência Artificial vai ser realizado nesta sexta-feira, 12 de junho, por Zoom, de 9 da manhã ao meio-dia. As inscrições terminam nesta quinta, 11 de junho. Assessores de gabinete da Assembleia Legislativa de Minas devem se inscrever pela intranet e o público em geral pelo e-mail escola.eventos@lmz.gov.br. Basta enviar nome completo, CPF e o título da atividade. Além dos casais românticos, o Dia dos Namorados também é celebrado pelos setores de bares, restaurantes e hospedagem. Para quem pretende comemorar fora de casa, vale o lembrete do coordenador do Procon Assembleia, Marcelo Barbosa.
1: Eu consigo dizer que se informar bem no caso de restaurantes, como será o funcionamento desse local no Dia dos Namorados, se está incluindo bebida, se não está, enfim. No caso de jantares especiais, se o restaurante vai atender somente por reserva antecipada, por exemplo, e a mesma recomendação vale para hotéis e motéis, que também costumam oferecer pacotes especiais de hospedagem com reserva antecipada.
0: A entrevista completa do coordenador do Procon está no almg.gov.br/rádio. Da Assembleia Legislativa do Estado de Minas Gerais, em Belo Horizonte, Vânia Grisolia.
2: Obrigado pelas informações, minha amiga Vânia Grisolia. Até amanhã, abraço.
0: Até amanhã.
2: Tá aí, gente, a nossa nova correspondente lá da Assembleia Legislativa do Estado de Minas Gerais. É só durante as férias, da Líria Vaz. Pérola FM, muito mais música, muito mais informação. 4 horas, 12 minutos, hora certa, Cicobi. Alusão ao Mercado Municipal, rapaz, aquele novo formato do Mercado Municipal, né? Infelizmente, tirou aquela tradição. Eu cresci naquele Mercado Municipal, trabalhei na feira ali na banca do Joãozinho, do Sacolão Vitória agora, né? Demorou tanto pra entregar aquele mercado, com aqueles boxes, que as pessoas não veem o que os feirantes ali estão vendendo, né? É triste, né? É lamentável que ocorreu aquela situação com aquele mercado, né? Era um mercado tão tradicional, chama mercado. Falando, a gente fala assim, geralmente, se fulano grita tanto, parece estar no mercado, sim. Mercado é lugar de feira, de vendas. Olha a banana, olha o frango aí, o que é o queijo, tem isso, que é aquilo. Não vê mais esse brilho, né? Essa alegria dentro do mercado. A verdade é essa. Abração, Mercado Municipal. O meu amigo José Carlos de Jesus, é o Cal, a banca do Cal, abração Cal. Alusão também especial, produtos naturais Gomes, a banca Dona Nilce, Dona Neuza, Dona Rita, Dona Hilda, a Dona Luci. Uma alusão especial, a banca do Lau, alteração, continua pai para filho, Gilmar Piau, Dona Vina, Celão Marilene, boa tarde, valeu Gilmar Piau. Alusão ainda, o açougue Recanto Vaqueiro, alô Silmar, alô Mara, carne de porco de qualidade, boa tarde. Alusão Menininho e Cristiano, sempre tá ligado com a gente. Alusão também, o Tecão, alô Tecão, boa tarde a vocês. 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Alusão especial, Divina Beleza, beleza Modas, né? 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Valeu, Luciana, um abraço pra você, boa tarde, sua mãe, Dona Lúcia, e o seu Altamiro. O seu Altamiro, abração, boa tarde.
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1: De volta na nossa Pérola FM, tá aí Pablo, a voz romântica na nossa programação. Senhora Não Beber, valeu, Russo Pedreiro, sei que ele é fã de carteirinha, vai pra ele, também pro Dedão da Rua São Paulo, Sandra, Rua São Paulo, Eliane Afonso, a Mike e Cláudia na Rua São Paulo, também abração especial, Hemógenes, a casa do Zé Viana, Logais, abração, gente Cida, obrigado pela sintonia, valeu, Rua São Paulo, Lena, sempre tá por aí ouvindo a gente, abração também, obrigado pela sintonia, obrigado pela companhia. Vamos trazer mais música na nossa programação? 4h20, hora certa, Cicobi. Hoje é terça-feira, dia 9 de junho de 2026. Amanhã é dia do Boteco do Bar dos Amigos, melhor da música brega, André Luiz, G.G. Alves. Alô, GG, Maluquinho do Brega, Alusão, Dona Lodes, Porão, Avenida Gabriel Passos, Luciano Chorró, Central Diesel, a Oficina São Geraldo Baixinho, Alusão, também Neguinho da Oficina, o Neguinho, Ailton Figueiredo, abração, família Figueiredo, boa tarde. Nuvem Diverso na nossa programação, a gente traz Tempo de Ser, vai lá pro Marco Sul, na Rua BH, sempre tá ligado com a gente, a Marcinaria, Zé Adil, Serginho Geraldo, alô Lurdinha, vai essa também pra minha amiga Dineia da Câmara, valeu Dineia, abração, boa tarde. Depois tem Thierry, Tiffany, 4h21, hora certa, se cobra alusão, Manuel Peralta, seu Negro, Dona Maria, os pais do Marquinhos, curador do Cabeção, Manuel Peralta, também seu Vilmar, Dona Jussara, os pais da Lohane, Léo Tazoras, Miguel, Gabriel, na Rua São Paulo, alusão na Rua Dona Chiquinha, Lucimauro, Patrícia e Maria, alusão ainda o Igor, Tainá e o Braia, boa tarde, 4h21, hora certa, Cicobi.

0: Tá aí, Tiffany, com um grande Thierry na nossa programação. Uma boa tarde pra você, obrigado pela sintonia, obrigado pela companhia. 428, era 7 Cicobi. Agora tá chegando esse menino talentoso, Luiz de Colares. Você lembra daquela menina? Vamos ouvir, boa tarde a você.
1: E passando pra agradecer que todo mundo tá divulgando a música Menina Bandida, que graças a Deus tá virando sucesso aí na boca da galera. Alô, meu parceiro Alan Rafael, tamo junto, viu, da R Divulga. É nós, viu? Alô, parceiro Gustavinho da Turma do Piseiro, tamo junto, macho véi.

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0: Raça Negra na nossa programação. E que música boa, hein? Vai ter saudade do Raça Negra. Também ouvimos Belchior, Medo de Avião. Agora, 15 faltando para 5 às 17 horas, hora certa, Cicobi. É a nossa programação aqui.
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0: Alô, especial pra minha esposa amada e querida, que eu amo tanto, minha Karen. Beijão pra você, meu amor. Te amo muito, ela ligadinha com a gente. Beijão pra você, meu amor. Minha esposa Karen. Beijão, meu amor. Meu prazer de Deus. Ótima tarde pra você. Uma alusão especial, Júlio Motos. Alô, Julinho. São Domingos. Alô, Aline. Carlos Ney, Davi, boa tarde. Alusão também especial, Edgar, policial reformado. Edgar sempre tá ligado com a gente. Igor Motos. Alô, Igor, boa tarde. Dona Conceição Cid Eli, boa tarde. Obrigado pela sintonia, obrigado pela companhia. Hoje é terça-feira, dia 9 de junho de 2021. E 26, amanhã é dia do Boteco do Bar dos Amigos. André Luiz e GG Alves, é amanhã.
2: Ei, GG, toca um brega rasgado, toca.
0: Junto com o GG, vamos tocar vários bregas amanhã. Lembrando vocês, gente, que a comunidade de Santa Luzia, a coordenadora Beleu, convida você para a missa amanhã, lá na casa da Selma, não é isso? Na Rua 2, número 17, casa da Selma, amanhã tem missa às 19 horas, Rua 2, Estação da Luz, casa de Selma, tem missa da comunidade de Santa Luzia. Valeu, Beleu? Missa amanhã às 7 da noite, na casa de Selma, na Rua 2, número 17. Valeu, Beleu? Comunidade de Santa Luzia, valeu, Estação da Luz, Rua 2. Alô, Ivone Camilo. Alô também, seu Otacílio. Dona Zefa, Rua 2, Mercearia Por Sol. Alô, Roberto. Alusão também, Edmar, Dona Maria Rios e Jaqueline. Boa tarde, gente. Valeu, Estação da Luz. 13 faltando para 5 para 17 horas, hora certa, Cicobi.
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0: 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Agora tem Engenheiros do Havaí, pra ser sincero, quero mandar essa especialmente para o Planeta Mostra. Alô, Léo, alô, Chaves, alô, Luquinhas, o Bruno, boa tarde a vocês, pra vocês essa, hein? Depois tem Raça Chinela, Água de Bar, 13 faltando para 5, para 17 horas, hora certa, Cicobi. Com essas aí eu vou fechar a festa 104 de hoje. 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Boa tarde a vocês. Também alusão especial pro Peba, pai da Amanda. Alô, Peba, boa tarde. Santo Coco, valeu, Santo Coco. 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Aí pertinho tem o Jordas, valeu, Jordas. Ruas MN, Nega, seu Wilson, Dona Maria das Graças, alusão Sueli. Uma alusão também especial, sempre ouvindo a gente, a Rua São Geraldo, né? Cleidinho, Dona Ana, seu Pio e Loura, Negão da Van, Negão da Van, boa tarde, gente. Essas são as últimas da festa 104 de hoje. Jesus do Havaí, pra ser sincero, também vai pra Pitbull Motopeças no bairro Laria. Alô, Pit, alô, Bim, boa tarde. 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DR Agropecuária, alô, Ramon Varela, Denise, Pedro, Iago, Tiago, boa tarde a vocês, Formigão Rodrigo, boa tarde. Depois tem Racha Chinela, Água de Bar, valeu, bairro Laria. Alusão Caboclinho Máquina, boa tarde. 11 faltando para 5 para 17 horas, hora certa, Cicobi. Depois dessas vem o Apoio Cultural. Voltando do Apoio Cultural, vou trazer o sertanejo bom demais. Conto com você, até lá.
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0: Marcos Sul, sei que você tá ouvindo. Vai para você especialmente na Rua BH. Para Marcenaria, Zé Adilson, também Zé Adilson, Serginho Geraldo, Lourdinha, boa tarde.

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0: voltamos logo após o apoio cultural. Tem muito mais música. 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
1: 5 horas mais 6 minutos. Ótima tarde para você, meu amigo. Ótima tarde para você, minha amiga. A partir de agora, o melhor da música, moda de viola, sertanejo universitário, daquelas antigas, moda de viola, né? Os sertanejos apaixonados. A gente toca nosso WhatsApp 33999-270067. Nosso aplicativo é Rádio Pérola FM. 5 e 7, olha a hora da certa, Sicoob. Vamos trazer música boa. Eu te convido a participar com a gente. WhatsApp 33999-270067. Amanhã tem o nosso Boteco Bar dos Amigos, André Luiz de Alves, às 5 da tarde. Amanhã, quarta-feira, também tem missa lá na casa da Selma, na rua 2, número 17, Estação da Luz, a comunidade Santa Luzia. Alô, Belê, um abraço pra você. Tá ligadinho com a gente, a Belê, na rua 4, né, Lelé. Alôzão, na rua 3 também, a Maria, mãe da Tita. Rua 3, Quelezinho, lá o pai de Israel. Alôzão, Alessandro e Laninha, lá na rua 3 também. Ainda Maria Alice, os filhos dela, Ivan, Lucas, Henrique, abração, boa tarde. O convite da missa na comunidade Santa Luzia, Estação da Luz, quarta-feira, às 19 horas, 7 da noite, lá na casa de Selma, no número 17, no número 14. Na casa de Selma, na rua 2, número 14, no bairro Estação da Luz, amanhã, às 7 da noite. 5 e 8, olha a hora da certa, Sicoob. Alusão, meu amigo Leandro Lobão, sempre tá ligado com a gente. Marquinhos, lá da garagem da prefeitura, né? Marquinhos, Lobão, motoristas, Titãozinho Chororó, tem Caboclo na cidade, Gustavo Lima, Proibido Terminar, são as primeiras de hoje. Quiser participar com a gente, WhatsApp 33999-270067. Boa tarde!
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0: grande Gustavo Lima, proibido terminar também, Chitãozinho Chororó. Caboclo na Cidade foram as primeiras já do nosso programa. Quiser participar com a gente, WhatsApp 33-999-700-67. Alzão lá nas Três Barras. Alô, Ronaldo. Ronaldo é o Dema, né? Cauê, Wes, Vilmar, Tim, Adilce, Juscelia. Valeu, Três Barras. Aqui na cidade, Dona Lucícia, Humildo, Maria, Joanice, Janeide. É, abração, gente. Vilma, né? Alô, seu especial lá na Cobras. Alô, seu Messias. Alô, Silvana e Jonathan. A Fazendinha Futebol Pelada, Dadá, Dona Liz, Dona Marlene, Boneca, Jaedson, Johnny, Jorge. Abração, gente. Boa noite. Boa tarde, né? Deu noite ainda, não. A Fazenda Araguai, alô, Sula, alô, Érica, Dona Liz, Jaqueline, Silvana, Maria Clara e Tono. Um abração. Boa tarde. O pessoal do Pérola das Entregas. Já vê a foto do Caê. É, menino bacana esse Caê, viu? Abração, Caê, meu querido. Ótima tarde pra você. Henrique também. Estão ouvindo a gente? Oba! Um radinho aqui, viu? Vou passar no depósito depois, tomar um cafezinho com vocês aí, viu? Olha, tô ouvindo um radinho aqui bacana no cantinho, né? Abração pra vocês aí, viu? Boa tarde, Henrique, meu querido. Caê também. Ainda um alusão lá pro Tatinha das Entregas. Marcelão também. Lucas, do Churrasquinha, né? Churrasquinha, Luquinhas, todas as noites, ali em frente à comunidade Amigos Jesus, Churrasquinho maravilhoso, tem a jantinha também, né, Luquinhas? Raíssa, a Roberto, o Burel, né? Abração pra vocês. Valeu, gente, valeu, pessoal do supermercado Pérola, paixão em servir você, boa tarde. Valeu, Henrique, valeu também, Caê, boa tarde. Pra vocês aí, tem Milionário José Rico, Caminheiro. Na sequência ainda tem Christian Ralph, Sensível Demais. 5h16, olha a hora da Certa Sicoob, boa tarde.
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0: Christian Ralph, sensível demais, que música maravilhosa. 5h23, olha a hora, gente, hora certa, Sicoob, até pertinho de 19 horas, o sertanejo bom demais na nossa Pérola FM. Nosso WhatsApp 33999700067. Amanhã tem o Boteco Bar dos Amigos, André Luiz, GG Alves, às 5 da tarde, GG, o Maluquinho do Brega. Um alusão lá para Belê, o pessoal da Estação da Luz. Amanhã tem missa lá na casa da Selma, na Rua 2, número 14. Amanhã, 19 horas, comunidade Santa Luzia, hein? Amanhã tem missa lá na Rua 2, na casa da Selma, número 14, às 7 da noite. Valeu, Estação da Luz. Mês que vem tem festa por aí, 10 e 11, a festa da Ambev, Associação dos Moradores do Bairro Estação da Luz. 5h24, olha a hora certa, Sicoob, boa tarde. Obrigado pela sintonia. O pessoal do Nájila, uma alusão especial lá no Nájila, Sarapião, e também uma alusão para o Docha. Alô, Docha, alô, Sarapião, alô, Lidinei. Alusão também a Fátima, alô, Fátima, Rua 2, Vital, Tereza, Márcio, Key, Zé Carlos Capixaba, né? Alusão também ainda a Fátima Melri, meu amigo Valdeci, Luciana, alô Luciana, alô Valdeci, valeu Nájila, um abração, boa tarde, 5h24, olha a hora da certa, Sicoob, vamos trazer mais música, lembrando 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A Tereza mora aí pertinho, abração, Tereza, boa tarde. Alô, Jordas, seu negro, Dona Maria, na Maria Peralta, né? Rua 3, do Vale Verde, Demi, alô, Demi, Flamenguista, Poliana, Paloma, Suela e Vinícius, Dona Maria do Socorro, na Rua 3, Dida, Gilvan, Liane e Caleb. Vamos trazer Gustavo Lima e Eduardo Costa, Cheiro de Shampoo. Eduardo Costa, que gosta muito de Humberto Loura da Tocantins, Dona Maria, mãe dele, Chiquinho, Chiquinha, Ligão, a família Dengos, grande mecânico de bicicletas. Eduardo Costa para o meu amigo Ronaldo Cantona, na Fazenda Mos Claros, Doranei. Vai também Eduardo Costa para Jureina, na Rua 4, Roberto Carcará, Santinho e Dona Nezinha, Mercadinho Baratão. Alô, Maria, tá ligado? Ligado, e Maria? Marcelo, Maricele, Lucão, boa tarde a vocês. Casa Limpa, alô Samuel, 987-102906. A minha amiga Marizalva, alô Marizalva, os pais dela, João e Maria. Alô ainda, Cleusa lá de Aracruz, Zenil, Darlene, sempre ouvindo a gente. 5h25, olha a hora da certa, Sicoob. Depois tem Edson e Hudson, bicho bom é mulher. 5h26, olha a hora da certa, Sicoob, boa tarde.
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De volta na nossa Pérola FM 104,9, Tonico e Tinoco, Rei do Café. Essa música serve a lição que não julga as pessoas pela aparência, né? Já chama preconceito, a gente faz um preconceito da pessoa, né? Sem conhecer, não ir a fundo, né? Aparência não é tudo, não é isso? Muito boa essa música, viu? Tonico e Tinoco, Rei do Café, 5h35, olha a hora da certa, Cicobi. Boa noite pra você. Boa noite, boa tarde, né? Nós estamos no outono, os dias ficam menos, mais curto, fica mais escuro mais cedo, 5h30, né? 5h40 já tá escuro, e 5h30 da manhã tá escuro ainda, né? Mas é que um dia vem o inverno por aí. Esse inverno deve ser um dos mais rigorosos de todo o tempo. Quando eu vou embora pra casa, 7 horas da noite, muito frio. 5h36, olha a hora certa, Cicobi. Uma boa noite, boa tarde pra você. Trazendo Felipe Rodrigo, Gosta de Rua. Aqui na nossa programação ainda, Cleite Camargo, Agenda Rabiscada, vai meu amigo Divani Torres. Alô, Divani, um abração, meu querido, boa tarde. Depois tinha um Carreiro e Pardinho, na onde eu moro. Alusão Manuel Peralta, Seu Negro, Dona Maria. Alusão David, Claudiquinha, boa tarde.

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Música bacana na nossa programação. Aí ficou, essa música ficou marcada na voz do grande ator e cantor também, né? Otávio Mesquita, não vou lembrar daqui a pouco. É tanta coisa, ele é muito bom, né? É, a gente cantou essa música, fez muito sucesso, né? Maravilha de música, Zé Henrique e Gabriel a dois passos do paraíso. Otávio Mesquita é apresentador, né? É o outro. 6:01, olha a hora, a mente falha até a hora, né? 6:01, olha a hora da certa Sicoobi. Meu amigo Leandro Lobão, um abração pra você, boa noite. Marquinhos da Graça da Prefeitura, boa noite também, obrigado pela sintonia. 6:02, olha a hora da certa Sicoobi. Nosso WhatsApp 33999970067. 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Trazendo Roberta Miranda, Majestade de Sabiá, ainda Léo Magalhães, Nosso Amor é Ouro, essa vai lá para as Três Barras, especialmente da Pucal, que é o Edson, né? Ronaldo Dema, Vilmar, Tim, Adilce e Juscelia, valeu Três Barras. Depois, Michel Teló, amiga da minha irmã, 6:02, olha a hora da certa Sicoobi. Você ligado com a gente, obrigado pela sintonia, obrigado pela companhia.

0: Tá aí, Michel Teló, amiga da minha irmã, na nossa programação, 6h12, olha a hora, hora certa, Cicobi. Boa noite pra você, obrigado pela sintonia, pela companhia. Alusão lá pro seu Fernando e dona Laide, é do sítio Sonho Dourado, mas mora na esquina da Manuel Peralta. Abração, boa noite, MGC 418, né, sítio Sabiá, Domingos, dona Geni, Genilda, Elinho, meu querido Elinho, Juscelia e Silmar. Alusão Toquinho e Luísa na casa da Sandra. Alô, Sandra, alô, Dudu, Luciano e seu Mário aí de frente. Abração pra vocês. O Rancho Talismã, alô, Neiva, Ordália, né? Valeu, Neiva. 6h13, olha a hora da certa, Cicobi, boa noite. Quiser participar com a gente, WhatsApp 33999-270067. É o nosso sertanejo bom demais. Uma alusão na Fazenda Pampulha. A Riqueza, Marlene, Dinha, Veline Ávila, Pedro Henrique, Davi Lucas, Fazenda Planalto, alô Danilo. A outra Fazenda Pampulha, Marinês, João, João Gabriel, Enzo, Israel. Uma alusão também, João Batista. 6h13, olha a hora da certa, Cicobi. Trazendo Zezé de Camargo e Luciano, entre ele e eu. É o Mirosmar, aí marca o Supira, que ele gosta muito, né? Vai pra fazenda também, lá na fazenda Ailde, Luiz Otávio, Chau e Luísa. Depois Leonardo deixaria tudo, vai lá pra minha amiga Maria Neide, alô Neide, alô Laís, Kelly, abração também da Silvana, Silene, Sara, dona Zefinha, vai pra aqui o pessoal da Legal Maciel, dona Sebastiana, seu Guilhermino, dona Zilda, Edson e Zé Júlio. Na Travessa Bela Vista, alô Rosa, mãe do cowboy. Na Rua Bela Vista, Diquinha, alusão ainda na Bela Vista lá, Eliana e Johnny na outra rua, a outra Rosa, na Rua 13 também, né? Valeu, minha amiga Rosa. Leonardo deixaria tudo, ainda na sequência, Eduardo Costa, não valeu pra você. 6h14, olha a hora da certa, igual meu amigo Ronaldo Cantão, tá ligado que a gente é fã do Eduardo Costa. A Delminha na Rua Júlio Estávora, Dilma, dona Geralda, Maura e ainda Adriano, Bill e família, boa noite. Alô, minha amiga Juliana, Roberto Carcará, vai pra vocês também. Esse Eduardo Costa também vai pra Cleonice do bairro Laria, pra Neude do Lagoinha, Luciana Francisca do Sagres, lá no Sagres, uma alusão pra Mercearia Vieira, Fábio e Vanderleia. 6h14, olha a hora da certa, Cicobi, boa noite.
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0: Leandro Lobão também tá ouvindo a gente, diz que sequência é top. Valeu, Lobão, meu querido, boa noite.

0: Eduardo Costa na nossa programação. Não valeu pra você, que música boa, hein?
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0: Sertanejo bom demais, até pertinho, 19 horas, tem espaço dito para a Voz Brasil. Lembrando a vocês que amanhã é dia do Boteco, do Bar dos Amigos, Manual da Música Brega, André Luiz, GG Alves, o maluquinho do Brega.
2: Ei, GG, toca um Brega Rasgado, toca!
0: Eu e ele, nós juntos vamos tocar um Brega Rasgado. Acho que sábado não vai ter como fazer o programa, porque sábado, jogo do Brasil na Copa do Mundo, a estreia da seleção brasileira na Copa do Mundo. A gente vai se programar para assistir em casa, com a família, né? É, às 19h, Brasil e Marrocos. 6h26, olha a hora, gente, hora certa se cobre. Gente, amanhã tem a missa da comunidade Santa Luzia, lá na Rua 2, na Casa da Selma, número 14. Beleu, a coordenadora da comunidade, toda a comunidade Santa Luzia, está Santa Luz, convida você para a missa amanhã, na Rua 2, na Casa de Selma, número 14. Não é isso? Às 19h, amanhã, viu? É amanhã. Agora, 6h27, olha a hora certa se cobre. Alô, Leandro Lobão, vai pra você agora, Lobão, neste vídeo por toda a vida, vamos, especialmente o Leandro Lobão, tá ligado com a gente. Alô, Rua Presidente Bernardo, Shop do Pavãozinho, alô, Guilherme, Casa da Paz, alô, Tião, tia Edna e Dedinho, Presidente Bernardo também, ainda seu Milton, ligado com a gente, Marina, Dandamara, alô, seu Milton, alô, Marina, Presidente Bernardo, Carlinhos, atleticano, vascaíno, Guilherme, vascaíno, Oscar Carás, Silvano e Silmar. Valeu, gente, abração, boa noite. Depois tem Mato Grosso e Matias, aos trancos e barrancos, e ainda Marciano, Miragem. 6h27, olha a hora, hora certa, se cobre, boa noite.
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0: Aí, Marciano na nossa programação, a música Miragem, é isso? 6h38, olha a hora certa, Sicoob. Boa noite para você, meu amigo, boa noite para você, minha amiga. Obrigado você das fazendas, de casa, do trabalho, do carro, do centro, da Pérola Online, através do nosso aplicativo Rádio Pérola FM. Só baixar nos ouvir. O nosso WhatsApp é o 33999-27-0067. Trazendo agora mais música boa. Leandro Leonardo, Um Sonhador. Zezé de Camargo e Luciano, Serafim e Seus Filhos. Alusão lá pro Santos, Drinks Bar no bairro Olaria. Alô, Santinho, boa noite. Sempre tá ligado com a gente. Alô, bairro Olaria. Alô, ainda o Caboclinho Máquina. Alusão especial lá pra Turma 23. Silmar, Potência São, Gabriel, Manuel, Luciana, Dona Maria Branca, Seu Sussarana, Burrão, Catrine, Maria Helena, Marcinha, boa noite. O alusão também especial, Dricas Bar, Adriana, Alberta, Luísa, Helena, Dalila e Camila. Leandro Leonardo, Um Sonhador, depois Zezé de Camargo e Luciano, Serafim e Seus Filhos. Faltando 21 minutinhos para 7, para 19 horas, hora certa Sicoob, boa noite.
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1: Na nossa Pérola, 4 minutos para 7. Por aqui, meu irmão Dalmir Grande Volta, marcando presença. Ouvimos Henrique Juliano, Brigas de Amor. Obrigado pela sintonia, obrigado pela companhia. Lembrando vocês que amanhã, às 5 da tarde, é dia do Boteco do Bar dos Amigos. Amanhã não é sertanejo bom demais. Amanhã é a música brega, GG Alves, André Luiz, às 5 da tarde, 17 horas. Com a graça de Deus, eu volto amanhã. A minha última, Elias Wagner, 6 unidades. Ah, meu amigo Santos, Drinks Bar, certamente está ligado com a Angelo Santinho. Daqui a pouco um espaço cedido para a Voz do Brasil. Abração a todos, boa noite. Fiquem todos com Deus. Tchau, tchau.

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0: Muito obrigado.
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3: 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Mas manda o que tá no seu coração.
4: Porque se fosse eu falaria mais ou menos assim.
5: Ei, boa noite. 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